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0: 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São 8 horas. 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

RCM, bom dia, estamos a chegar às 8h30 nesta manhã de quinta-feira aqui na RCM com o Marco Rodrigues. Eu sou do rock, onde quer que se encontre, uma ótima quinta-feira para si. Eu sou a Carla Alegre, vou estar por aqui durante a manhã. Daqui a pouco já atualizamos as principais notícias. Também olhamos o trânsito a esta hora, que está, e posso já dizer, está complexo, principalmente na zona da Venda e Malveira. Vamos às canções? Pois é, vamos a isso. Within Temptation.

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0: Avançamos para a síntese informativa das 8:30 aqui na RCM. O Parlamento vai debater 14 projetos de vários partidos para aliviar o aumento do custo de vida, entre os quais a descida do IVA, dos combustíveis e dos alimentos, com avisos do Governo para o impacto nas contas públicas. O primeiro-ministro português criticou uma iniciativa sobre o clima nas Nações Unidas, a realidade absurda e insensata do aumento do preço dos combustíveis, defendendo a importância de garantir maior autonomia estratégica nesta área. Foi encontrado o corpo de um inglês de 58 anos a flutuar na praia do Pintadinho, no concelho de Lagoa, no Algarve, no distrito de Faro. A informação adiantada à Agência Lusa pela Autoridade Marítima Nacional. E hoje continua o país com risco de incêndio, principalmente nas regiões Norte e Centro e também Algarve. São mais de 70 concelhos de 11 distritos que continuam com perigo máximo de incêndio. O outono entrou ontem, mas as previsões continuam a apontar para tempo quente. Hoje Lisboa tem uma máxima de 35 graus. Aqui em Mafra ficamos com 29 e a Ericeira um pouco mais fresca com 22, isto porque junto à costa marítima temos aquela brisa do Atlântico, mas tempo quente continuar. Lá por fora, em Taiwan, há um reforço da capacidade de patrulhamento marítimo em torno do atol de Pratas, que está a ser reivindicado pela China. É uma ilha ser reivindicada pela China, atividade chinesa nesta zona. A Câmara de Comércio da União Europeia na China elogiou a prorrogação da trégua comercial entre Washington e Pequim, mas alertou para incertezas para as empresas europeias devido aos controlos chineses às terras raras. António Costa, presidente do Conselho Europeu, pediu ao presidente do Irã o restabelecimento da liberdade de navegação no Estreito de Hormuz e o fim dos ataques contra países vizinhos. No desporto, na Liga das Nações, o selecionador Jorge Jesus contou ontem no relevado com todos os 25 jogadores convocados na seleção portuguesa de futebol para o último treino de Portugal antes do duelo de hoje com o país de Gales no arranque da Liga das Nações de Futebol.
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1: Vamos agora olhar o trânsito a esta hora no nosso concelho, ainda é hora de ponta e vamos começar por uma das pontas do concelho de Mafra, mais na zona do litoral. Vamos à Nacional 116 entre a Ericeira e a Mafra, que a esta hora tem mais dificuldades em Pinhal dos Frades devido a obras, com o trânsito a estar alternado. Depois a zona do Sobreiro com resistência na chegada à rotunda do Sobreiro. Já em Mafra é a Avenida 25 de Abril para passagem em frente ao Palácio Nacional de Mafra, na direção norte-sul da vila. O trânsito faz só por uma das faixas e a velocidade máxima é de 30 km/h. Já está mais desanuviada a zona do Lidl Intermarché, Avenida Almirante Gago Coutinho, pronto, também escoa o trânsito. Vamos olhar já a outra ponta do concelho, com direção à A8, até porque há registo de acidente na saída da A21 para a A8. E há filas já desde a zona, um pouco depois da entrada da Malveira, na A21, fila no sentido Malveira-Lisboa, dentro da A21, devido a este acidente. Por isso, se vai para Lisboa, já sabe, e está, vai pela A21, já sabe que tem aqui esta dificuldade por agora de trânsito devido ao acidente quase no cruzamento da A21, a entrada para a A8. A Venda do Pinheiro também com trânsito intenso, Malveira dentro da vila também, hoje é quinta-feira, mas a Nacional 116 entre estas duas localidades está a circular sem grandes problemas. Olhamos agora outros acessos na área metropolitana de Lisboa. Quiril, sentido Algés-Chacavém, filas entre Alfragide e Pinamanique, zona comercial de Odivelas e Senhor Roubado, e também túnel do Grilo-Sacavém. Sentido inverso, abrandamentos em Camarate e túnel do Grilo e túnel de Benfica. Na A8, Loures-Lisboa, fila para o túnel do Grilo a partir do Infantado e filas para a Quiril e calçada de Carris. No IC19, sentido Sintra-Lisboa, fila a partir do Cacém para Amadora e Alfragide, Norte e Pinamanique. Dentro de Lisboa, na segunda circular, há registo para acidente sentido Sacavém-Pinamanique. É um acidente na zona do Fonte Nova, em Benfica. Fila a partir da Encarnação, no sentido inverso, paragens desde Benfica para as Calvanas. Boa viagem para si e bom trabalho.
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1: Seguimos em frente nesta manhã de quinta-feira. Hoje temos então o céu praticamente limpo, temos alguma nortada à tarde e pequena descida da temperatura máxima aqui na região da Grande Lisboa. 35 graus para Lisboa, 29 para Mafra, 22 para Ericeira.

0: Ficamos a 8 minutos das 9 nesta manhã de quinta-feira. Estamos a 24 de setembro, já em outono, segundo dia do mês, ou melhor, do da estação. Estava difícil agora, estava aqui a puxar pela cabeça e vinha mesa e não vinha estação. A verdade é que é o segundo dia da estação do outono, com temperaturas elevadas, 35 graus para Lisboa, 29 para Mafra e Ericeira, 22. Tudo isto na região da Grande Lisboa, com o céu geralmente pouco nublado. O vento vai soprar fraco a moderado durante a tarde e de nortada aqui na nossa região, principalmente junto ao mar. Temos também uma pequena descida da temperatura máxima já agora quanto ao onde. Vamos ter metro a metro e meio de ondas. Tudo isto e mais alguma coisa.
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0: Mais alguma coisa, claro que só podia ser música, não é? Viajamos juntos durante esta manhã em www.rcmafra.pt, no digital ou em 105.6 no rádio. Bom dia.

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3: Avançamos para a síntese informativa das 9 na Rádio do Concelho de Mafra, com novos indicadores sociais. Os níveis de religiosidade divergem de país para país europeu. Estes são dados de toda a Europa. Mas em todas as mulheres, este é um dado, elas são mais religiosas do que os homens. Isto é uma indicação que está divulgada também no site da Agência Lusa, segundo o novo Atlas das Atitudes Sociais, que congrega estes indicadores. As mulheres são então mais religiosas do que os homens em toda a Europa. O Parlamento debate 14 projetos de vários partidos para aliviar o aumento do custo de vida, entre os quais a descida do IVA dos combustíveis e dos alimentos, com os avisos do Governo para o impacto nas contas públicas. Mas Luís Montenegro criticou ontem uma iniciativa sobre o clima, isto nas Nações Unidas, com a realidade absurda e insensata do aumento dos preços dos combustíveis. Defendeu Luís Montenegro a importância de garantir uma maior autonomia estratégica nesta área. E o Exército Português criou um investimento de cerca de 587 mil euros numa rede móvel tática 4G e 5G para assegurar comunicações em zonas sem cobertura ou com redes degradadas, anunciou hoje à Lusa o chefe de Estado-Maior do Exército. Estas comunicações e este investimento é para as comunicações, garantir comunicações em alturas de catástrofes. O Presidente da República, António José Seguro, lamentou ontem que, perante problemas tão graves como os decorrentes das alterações climáticas, alguns países e líderes políticos se deixaram absorver por outras urgências geopolíticas, económicas e sociais. A Aliança Ceibo, uma coligação de povos indígenas da Amazónia, conquistou o Prémio Gulbenkian para a Humanidade 2026, no valor de 1 milhão de euros. O anúncio foi feito ontem pela Fundação Kalust Gulbenkian.
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3: Olhamos então o trânsito nesta hora, 5 minutos depois das 9. Olhando já aqui a Malveira, dificuldades na Malveira. Há muito trânsito a esta hora, Nacional 116, dentro da Vila da Malveira, com fila até chegar à rotunda do Lidl. Depois, direção da Nacional 116, direção à Venda do Pinheiro. A venda a esta hora já está mais desanuviada. Atenção, porque também já está resolvido o acidente que havia na A21, mas ainda há trânsito aqui no final da A21 para a entrada na A8 e também a Nacional 8, nesta altura, a saída da Malveira com direção a Torres Vedras pela Nacional 8, com bastante trânsito a esta hora. Antes de chegar no Val da Guarda, é a descida da Malveira, na zona, na primeira zona da entrada também para o Jurmel. É aqui, nesta zona, que há muito trânsito a esta hora, nesta descida da Nacional 8. De resto, o trânsito também em Mafra continua a circular com algumas dificuldades. Chegada a Mafra pela variante da Carapinheira com alguma resistência. Também a passagem pelo Palácio Nacional de Mafra pela faixa que está aberta, também com muito trânsito a esta hora. E ainda também bastante trânsito na Avenida Almirante Gacotim, zona de Lidl, e também do hipermercado Intermarché. Ainda era hora de ponta a esta hora. Vamos viajando por outras zonas da área metropolitana de Lisboa. Eixo Norte-Sul. Há acidente no sentido de Sete Rios Campolide. É um acidente com duas viaturas na via da direita junto ao aqueduto. O IC16 no sentido de Belas Pontinha, acidente antes da saída para Acril, na via da direita, o trânsito está lento. Ainda o eixo norte-sul, temos indicação de acidente em Campolide, antes da saída para a Avenida de Ceuta, na via da direita, e a fila desde a Meixoeira e Sete Rios. Na Cril, filas entre Alfragide e Pinamanique, zona comercial de Odivelas e Senhor Roubado, e também túnel do Grilo Sacavém, sentido inverso, abrandamentos em Camarate e no Grilo, e também túneis de Benfica. Na A8, sentido Louros de Lisboa, fila para o túnel do Grilo a partir do Infantado e filas para a Cril e calçada de Carris, ainda se manifesta. No IC19, sentido Sintra-Lisboa, a fila a partir do Cacém para Amadora e Alfragide Norte e Pinamanique. Portanto, temos ainda dificuldades em várias zonas no acesso a Lisboa, e dentro de Lisboa, na segunda circular, sentido Sacavém-Pinamanique, com acidente na zona do Fonte Nova em Benfica, fila a partir da Encarnação. No sentido inverso, as paragens fazem-se desde Benfica para as Calvanas. É tudo quanto a trânsito. Boa viagem.
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3: Onde quer que se encontre, uma ótima manhã para si. Em www.rcmafra.pt ou em 105.6. Seguimos em frente com o Zaba, The Winner Takes It All. Vamos recuperar o ano ou a década de 70. Depois regresso aos nossos dias com Stephen Sanchez e Conan Gray.

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1: A música de Inês Apenas chama-se Sinto Muito, música nova aqui na RCM. Para trás com Conan Gray, Lonely Dancers e Stephen Sanchez com Love, Love, Love. 24 minutos depois de 9, das 9 nesta manhã de quinta-feira. Bom trabalho para si, boa viagem, onde quer que se encontre, fique bem. Seguimos em frente e a viagem até às 9h30. Vamos depois atualizar as notícias do desporto, mas para já ficamos com o nosso colega Carlos Julião. Nunca tarde, afinal.

0: O Volto Já de João Pedro Paes. A seguir vamos às notícias do desporto.
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1: Olhamos agora as notícias do desporto, começando pela organização não-governamental Sport Integrity Global Alliance, cujo diretor executivo é português, chama-se Emanuel Macedo de Medeiros. Ora, esta organização está a exigir que a consulta às 211 federações membro da FIFA, proposta pelo presidente Gianni Infantino para reformar a governança deste organismo, seja independente e transparente. O selecionador de futebol do país de Gales classificou hoje Cristiano Ronaldo como um dos melhores jogadores de todas as gerações, considerando que Portugal tem Jorge Jesus, um treinador capaz de dar à equipa aquilo que necessita. Portugal joga hoje com o país de Gales para a Liga das Nações.
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1: E a propósito de todas estas noções e notícias sobre a seleção portuguesa que a Liga das Nações trouxe de regresso, também com a continuidade de Ronaldo. Cristiano Ronaldo afirmou ontem que não sabe honestamente quando irá terminar a carreira e confessou que o seu grande objetivo neste momento da carreira e aos 41 anos é chegar aos 1000 golos. Quanto à sua continuidade na seleção portuguesa, afirmou ontem que ponderou abandonar a seleção depois do Mundial 2026 de futebol, mas as palavras de Jorge Jesus, que é o novo selecionador, e também de Pedro Proença, o presidente da Federação Portuguesa de Futebol, ditaram a sua continuidade.
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1: E para o final fica esta notícia do médio internacional dinamarquês Christian Eriksen, jogador do Wolfsburgo, que depois de colapsar pela segunda vez em campo, depois de 4 meses deste acontecimento, ele anunciou ontem que vai abandonar o Wolfsburgo. A notícia foi dada pelo clube do segundo escalão alemão de futebol.
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1: Seguimos viagem nesta manhã de quinta-feira, 24 de setembro. Renovo os votos de um ótimo dia para si, bom trabalho, boa viagem se vai na estrada, seja de férias, em trabalho. Obrigada por estarem 105.6. Somos a rádio do Conselho de Mafra. Pode-nos ouvir também www.rcmafra.pt. Por falarmos em Mafra e na região da Grande Lisboa, quanto a tempo para hoje, temos tempo quente, máximas 35 para Lisboa, 29 para Mafra, 22 para Ibiçaira.

Nesta manhã de quinta-feira aqui na RCM, estamos a recordar New Order com True Faith. Canção para os anos 80, foi um sucesso descomunal esta música. Num fim de semana em que vamos ter muita animação, muita oferta, muita dança aqui em Mafra, o Jardim do Cerco vai ser palco do 12º Festival Palco do Mundo. Há muitas performances multiculturais, muitos workshops, muitas oficinas, há dança, muita música e também tudo o que tem a ver com artes. Mas para nos falar sobre isso, a partir das 11 vai estar aqui no estúdio da RCM, Alexandra Battaglia, responsável também por este palco do mundo, para nos falar destes dois dias intensos aqui em Mafra. Amanhã vai começar o Festival Internacional de Cinema de Animação em Torres Vedras, e logo neste primeiro dia e à noite, a partir das 8 da noite até à 1 da manhã, vai ter cinema ao ar livre no Parque do Choupal. E que maravilha, porque está a bom tempo, o que é ótimo. Este Festival Internacional traz a Torres Vedras animação de todo o mundo, não é? Por isso mesmo, internacional. Amanhã vai poder ver muitas opções. Vai ter Bosque Encantado, Bang Bike, Infinity, Live Projection, Video Mapping, para além de vários ecrãs a mostrarem sessões de filmes de vários autores. Portanto, é não perder o Festival Internacional de Cinema de Animação. Amanhã dei-lhe a programação para sexta-feira, mas atenção, porque sábado e domingo continua a haver Festival Internacional de Cinema. E dar-lhe-emos nota disso mais tarde.

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1: Ficámos a 13 minutos das 10 nesta quinta-feira. Manhã de quinta-feira, 24 de setembro. Máximas para hoje de 35 graus para Lisboa, 29 para Mafra, Ericeira, 22. Céu geralmente limpo, vento fraco ou moderado. Um bocadinho de nortada, principalmente junto à faixa costeira. E há também uma pequena descida da temperatura máxima. Parece que o tempo vai mudar já na próxima semana.

Jugal Kon, Dial Kon, na RCM, I Adore You, para trás com Master KG, a recuperarmos o grande sucesso de 2020, em ano de pandemia. Esta canção virou o mundo inteiro. Ao menos que tivéssemos alguma coisa que nos alegrasse. Música de Jerusalém, claro, depende dos gostos. Eu pessoalmente adoro dançar ao som desta música. Sinceramente, é maravilhoso para mexer todo o corpo. Já que estamos aqui com dança e com música, não podia deixar de falar sobre o fim de semana. Vou pôr aqui uma pausa, estou a olhar de lado para o computador. Vou ter que pôr aqui uma pausazinha para não avançar a canção, a próxima canção, para eu poder falar aqui um pouco consigo, porque o próximo fim de semana em Mafra traduz tudo aquilo que Mafra é neste momento. Ela é música, ela é dança, é simplesmente fantástico. Se não, veja, vamos ter um fim de semana com o 12º Festival do Palco do Mundo. A partir das 11 da manhã vai estar aqui a Alexandra Bacalhau para falar sobre tudo isto, porque há tanta atividade, tanto workshop, tanta coisa para ver e para experienciar no Jardim do Cerco, sábado e domingo, que vai ser simplesmente fantástico. E depois, como se não bastasse, no domingo, no Museu Nacional da Música, a partir das 3 da tarde, há um concerto com Cristiano Olzano. Ele vai tocar o Cravo Tascan. E para quem não sabe, eu confesso, também não sabia, mas fui à procura de informação, vai-me questionar aí desse lado, mas o que raio é o Cravo Tascan? Pois é, parece um piano, a verdade é essa, o som é ligeiramente diferente, mas o Cravo Tascan é simplesmente classificado como tesouro nacional, faz parte da coleção do Museu Nacional da Música e foi construído em 1782, a mando do rei Luís XVI, por um senhor de nome Pascal Joseph Tascan, daí este nome. Portanto, este Cravo Tascan esteve por França, o rei queria e ofereceu à sua irmã Ana Clotilde, Mariana Clotilde, e depois pertenceu também à Casa Real de Saboia. No século XX ficou na posse do último rei de Itália, Humberto II, que quando se exilou em Portugal, ofereceu à Marquesa do Cadaval. Os herdeiros da Marquesa tentaram vender este Cravo Tascan num leilão em Londres em 2001 e o Estado português, evitando a sua saída do país, decidiu adquiri-lo. Desde 2006 é classificado como Tesouro Nacional, faz parte da coleção do Museu Nacional da Música, que está aqui no Real Edifício de Mafra. Há muito poucos pelo mundo em condições. O nosso é

um deles e por isso vai poder ouvi-lo no próximo domingo a partir das 3 da tarde. É um instrumento lindo, não sei se hoje em dia havia pessoas que conseguissem fazer tamanha obra de arte. Vale a pena ver.

0: 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São 10 horas.
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RCM, bom dia, boa manhã de quinta-feira. Estamos com 8 minutos depois da hora certa com Jessie Ware, música nova, Super Bloom. Ainda com Topic e Safia Nassau em Away, em abertura desta hora, 22 graus.

do nosso termómetro, que registra aqui em Mafra, mas para hoje as máximas são de 29 graus para Mafra, 35 para Lisboa, Ericeira 22, australmente limpo, vento fraco ou moderado e uma pequena descida da temperatura. Ondas com metro a metro e meio na nossa costa. Seguimos em frente, quero mais a música de Yasmin.

Começamos com a música de Yasmin, Quero Mais, ainda Edmundo Inácio com Quem Será, e agora a recordar de Dandy Walls, Bohemian Like You. Bom dia para si, uma ótima quinta-feira, bom trabalho, boa viagem, onde quer que se encontre, ouça-nos em 105.6 FM, no rádio ou ainda www.rcmafra.pt, à distância de um clique para todo o mundo. Aí vem o Gentleman Sting.

A música de S. G. Lewis e Nile Rodgers em 2021 chama-se One More. Ainda com Sting recordamos Englishman em New York, com um verdadeiro gentleman. Eu sempre achei o Sting realmente um gentleman. Depois das 11 vamos estar aqui em estúdio com Alexandra Batalha e ela vai nos falar do 12º Festival Palco do Mundo, que vai ter palco no Jardim do Cerco. O Jardim do Cerco vai ser palco deste Palco do Mundo. Vamos passar a redundância, que eu gosto de brincar com estas coisas. Portanto, vamos ter um fim de semana em cheio de dança e música aqui em Mafra. Mas depois das 11 vamos contar-lhe tudo sobre o Palco do Mundo, aquilo que também pode fazer, participar, porque há workshops, há muito, muito para fazer. Ora bem, vamos à música. Vamos a isso? Se tiver melhor ouvido do que eu, porque gosto de música, mas não tenho bom ouvido, já de certeza absoluta que detectou estes acordes. Esta é das músicas que eu mais gosto de Jorge Palma, talvez por este arranjo magnífico que ele faz do piano, não é? Ele que nos deixou na passada segunda-feira aos 76 anos, gravou 11 álbuns de originais e um cunho pessoal e poético.

Frágil é a música de Jorge Palmel, que nos deixou na passada noite de segunda-feira, aos 76 anos, 14 álbuns de originais, tanta canção para continuarmos a ouvir. Obrigada, Jorge. E agora, os Joker.

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0: Ficamos a 20 minutos das 11 nesta manhã de quinta-feira com a música de Pedro Santos. É música nova, chama-se I Don't Know Me. Ainda com Juanes, Timeless, The Soul. E também estivemos com o Joker, Easy Come and Go, para além de lembrarmos uma das grandes canções da obra-prima de Jorge Palma, Frágil. Vai continuar a rodar muito por aqui.
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0: Depois das 11, vamos estar a falar com Alexandra Bactaglia a propósito do 12º Festival Palco do Mundo, que vai encher o Jardim do Cerco, sábado e domingo, aqui em Mafra.

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1: Na próxima vida, a música dos vizinhos na RCM traz com Echo and the Bunnymen, Bring and the Dancing Horses e também Outfield com Voices of Babylon. Estamos a ouvir em som de fundo a nova canção que é um dueto entre Madonna e Sabrina Carpenter, Bring Your Love. Depois finalizamos a hora com outro dueto, Shakira com Burna Boy, na canção Die Die. E temos também Rádio Macau com o Anzol a finalizar e a recordar a obra-prima da banda.

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É o hino do Mundial de Futebol, não é? Esta canção tornou-se viral e conhecida em todo o mundo. Shakira com Burna Boy, chama-se Die Die. Estamos a chegar ao final desta hora. Depois das 11, vamos dar a conversa com Alexandra Bactaglia a propósito do 12º Festival Palco do Mundo, que vai encher o Jardim do Cerco neste fim de semana, desde as 10 da manhã até às 7 da tarde. Há performances, há workshops, há oficinas, há stands, há tanta coisa para ver e ouvir no Jardim do Cerco, e com bom tempo ainda para mais. Olhe que maravilha! O outono está a ser um verdadeiro amigo de todas as artes, para que nós possamos continuar ao ar livre a aproveitar. O Anzol segue em frente para fechar a hora com uma das minhas bandas favoritas, a voz de Xana, os Rádio Macau, canção para 1992. Até já, bom dia para si.

0: 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São 11 horas.
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Esta é uma das grandes canções de 2025 de Damian David, Born with a Broken Heart. Continua a ouvir-se, mas o ano passado foi daquelas que mais se ouvia. Em abertura de hora, viajamos nesta manhã de quinta-feira, 24 de setembro, todos juntos, unidos aqui em 105.6, na Rádio do Concelho de Mafra, também www.rcmafra.pt, à distância de um clique para todo o mundo, onde quer que seja que nos está a ouvir. Obrigada pela sua companhia, para nós aqui deste lado é muito importante. Tenha também um ótimo dia, claro. Aqui, por este lado, na região da Grande Lisboa e também Portugal Continental, continuamos a ter calor, 35 graus hoje de máxima para Lisboa, Mafra 29, já é bem quente, Ericeira 22, mais junto ao mar, está mais fresco, temos céu geralmente limpo, descida, uma descida da temperatura máxima e vento fraco a moderado. Vem aí Brooke Combs, gosto desta canção, Tears Won't Lie.

A música do UHF chama-se O Vento Mudou, canção para 2024, que trouxe de regresso António Manuel Ribeiro e a sua banda, ainda com Afonso do Brás, Verão, na companhia de Luís Trigacheiro. E o início da sequência foi feito com a canção de Brooke Combe, uma jovem escocesa, o seu álbum, que é um sucesso, álbum de 2025, Dancing at the Edge of the World. Ouvimos aqui a canção Tears Won't Lie. 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

0: música dos Dire Straits, chama-se So Far Away. Estamos a recordar e é mesmo andámos no tempo lá bem longe, nos anos 80, para ouvir este musicaço e a guitarra fenomenal da Mark Knopfler. Antes, com Terence Trent D'Arby, Sign Your Name, ainda estivemos também com música em português do HF. 11h21, já sabe que para hoje continuamos a ter tempo quente, atenção às queimadas, nada disso por enquanto, a Proteção Civil avisa para não o fazer. Continuamos a ter o país, e nomeadamente a zona da Grande Lisboa, também em perigo de incêndio máximo. 29 graus de máxima para Mafra, 35 para Lisboa, 22 para Ericeira, tudo isto com céu geralmente limpo e vento fraco a moderado.
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0: O tempo vai continuar a estar bom tempo neste próximo fim de semana. Vamos ter aqui o Festival Palco do Mundo. Daqui a pouco já iremos à conversa com a Alexandra Bactaglia, que já que está aqui no estúdio connosco.
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1: 24 minutos depois das 11, nesta

0: Amanhã de quinta-feira vamos então falar sobre o 12º Festival Palco do Mundo. Mafra é música e é também dança. E este fim de semana vai ser em cheio. E o estúdio da RCM recebe de novo Alexandra Bactaglia, ela que é uma das organizadoras deste 12º Festival Palco do Mundo. 12 anos já, é muito. Bom dia, Alexandra, obrigada por estares aqui também connosco para conversar sobre esta edição, é mais uma do Festival Palco do Mundo.
1: É verdade, bom dia, muito obrigada, Carla. Sim, é verdade, já é o 12º ano em que o Festival Palco do Mundo acontece aqui em Mafra, no Jardim do Cerco.
0: Vão ser 2 dias em cheio, e para nós falarmos e durante esta entrevista eu pedia também para que fizéssemos aqui algumas pontes, porque pelo programa que eu tenho à minha frente isto vai ser de manhã até quase à noite, sim, porque já à noite é-se mais cedo, agora já estamos no outono. Portanto, sábado e domingo a começar às 10 da manhã praticamente, e depois terminar no sábado do perto das 7, no domingo quase isso, mas há performances, há stands, há workshops, há oficinas abertas. Portanto, vamos conversar sobre cada uma destas partes, para que possas destacar para todos aqueles que nos estejam a ouvir e que queiram vir a esta belíssima vila e então ao Jardim do Cerco, que acho que é dos mais bonitos que nós temos aqui em Portugal, vir até aqui para estar convosco e connosco.
1: Então, o Festival Palco do Mundo tem como alicerce o conceito de cruzamento entre as artes, a ecologia e a sustentabilidade, que inclui também os valores fundamentais à vida, seja de natureza, animais ou pessoas. Com este conceito de cruzamento, artes, neste espaço patrimonial, dentro destas linhas conceptuais, ele é um festival pioneiro em Mafra e já é dos primeiros festivais que aconteceu de facto aqui no Jardim do Cerco. Ele alicerça-se sobretudo em 3 grandes braços, como tu referiste, sem bastidores, tudo acontece ao mesmo tempo e praticamente nos mesmos espaços físicos.
0: Isto torna difícil a escolha, não é? Porque nós vamos ter aqui, há uma coisa que é muito interessante, e por isso mesmo é que também é palco do mundo, é a multiculturalidade. Que destaques, Alexandra, dás para estes eventos de tantas culturas distintas misturadas?
1: Sobre os conceitos anteriores e as suas filosofias, o Festival Palco do Mundo assenta na expressão contemporânea e na sua, e no seu cruzamento com a tradicional. Não só a tradicional, mas novos olhares sobre as raízes. O festival tem este ano representatividade de várias expressões culturais de diferentes países, nomeadamente Havaí, Colômbia, Ucrânia, China, Índia, mas também momentos em que vamos partilhar com o público ao vivo danças de caráter tradicional portuguesa.
0: Então, todos estes grupos vieram especialmente para o Palco do Mundo? Ou já estão também em Portugal alicerçados?
1: Exato. Estes grupos, não tendo o Festival Palco do Mundo um subsídio ao seu nível nacional, nós não conseguimos suportar grupos que venham do estrangeiro. Mas trabalhamos com comunidades que já estão em Portugal e que representam estas culturas multiculturais, como tu bem disseste.
0: Há aqui algum apoio camarário?
1: Sim, existe um apoio camarário. Não só logístico, porque é um festival que implica grandes estruturas logísticas, nomeadamente em palcos, stands, equipamento técnico, autorizações, mas também alguma verba mínima para que haja produção e uma receita básica para os monitores, que são artistas também, e aos artistas que estão presentes.
0: Obviamente, porque para nós que vamos ver, ouvir, tudo é muito bonito, mas a verdade é que estas pessoas estão a trabalhar durante este fim de semana, não é? Porque a arte e a música são trabalho, todas as artes são trabalho, são os artistas, é o trabalho deles, tal como cada um de nós tem o

0: nosso. Mas vamos então concentrar este fim de semana para quem nos está a ouvir possa decidir o que é que eu vou ver. Sim, porque é um fim de semana, se calhar as pessoas não podem vir a todo ver tudo e participar em tudo. Então vamos lá escolher, vamos por partes. Alexandra Battaglia, no sábado, o que é que vamos ter?
1: Então, no sábado, para além de um espaço de mercadinho de produtos de autor, produtos sustentáveis e que são escolhidos com muita preocupação na diversidade, na não repetição e nestes focos de sustentabilidade, ecologia e também arte, eles vão estar sábado e domingo sempre abertos ao público, não é? Este espaço de stands. No sábado nós podemos usufruir de um painel de workshops que não só varia na dança, mas também nas artes plásticas. Deixa-me referir que este ano o festival, em termos de organização, é feito pela Amálgama Associação Cultural, mas tem dois parceiros, a Associação Artes Apertum, desculpem, e também a Associação 50+. O que quer dizer que há um painel de workshops dirigido não só à dança, ao bem-estar, mas às artes plásticas, que é coordenado pela Apertum e que oferece diferentes materiais, exploração plástica para todas as idades, assim como os 50+ podem oferecer sessões específicas para mais de 50 anos, dirigidas a estas pessoas, enquadrando e incluindo-as dentro de um festival que não tem idade, que é para todos, obviamente, também. Nós podemos oferecer, no dia 26 de setembro, logo no início, um passeio sensorial pelo jardim, o dancefulness, os jardins bordados, motivos botânicos que são dentro das áreas das artes plásticas, um workshop de uma companhia italiana que me esqueci de referir, que também está presente no festival contemporâneo, que vem também dar um workshop, sentir como é que nós podemos dançar dentro da linha contemporânea, sentindo as emoções, e depois o hip-hop, que é mais dirigido aos jovens, e ainda desenhos de pernas para o ar, que se foca no traço, que se foca no processo de criatividade e desconstrução da própria criatividade.
0: Aqui é mesmo desenhar.
1: É desenhar.
0: Eu estava a imaginar dançar de pernas para o ar, que também pode acontecer, porque o hip-hop, quem é perito em acrobacia e hip-hop, sabe perfeitamente fazer isso. Avançamos, Alexandra.
1: Sim, e sobretudo são trabalhos que são alternativos às práticas regulares e que nos promovem a criatividade, novos olhares, novas visões.
0: E acho que cada vez mais na humanidade precisamos de ter mais criatividade.
1: E sobre as nossas próprias potencialidades, não é? Depois, a partir das 5, começamos então com as performances pelo jardim, tendo o afro-brasileiro, a dança contemporânea linkada à expressividade e a uma temática de poética, porque temos aqui peças de contemporâneo que estão ligadas a poetas, a poesia, a filosofia, também à música clássica, o Kathak, que é sobretudo dança indiana, o Renascimento, que é um trabalho também de jovens, não só profissionais maduros, o festival abraça, mas também jovens emergentes, e depois um convite a partir das 6 para que toda a gente venha experimentar danças de roda de inspiração portuguesa, que são montadas ao vivo com quem estiver presente.
0: Dentro do Jardim do Cerco. E agora perdi-me, este é no sábado ou no domingo?
1: Este é no sábado.
0: No sábado. Eu estava aqui a tentar seguir o teu raciocínio olhando para o panfleto que tenho à frente, mas não estava a apanhar. Portanto, é no sábado.
1: Isso é tudo no sábado.
0: Muito bem. E agora, portanto, no sábado vai finalizar com esta roda.
1: Vai finalizar com esta roda, que é um convite intergeracional e é um convite também que se foca no resgate das culturas tradicionais, que são acessíveis a todos e que promovem bem-estar, partilha, união, e acho que é isso também um dos papéis das artes, é promover essa capacidade de união para lá das diferenças, não é?
0: Sem dúvida, e com o Jardim do Cerco como casa casa para este Festival Palco do Mundo. Eu acho que é realmente maravilhoso tudo o que se faz dentro daquele Jardim do Cerco, com aquelas árvores maravilhosas, ajuda-nos imenso. E neste contexto ainda mais.
1: Sem dúvida. Ele foi escolhido, aliás, este festival nasce no Jardim do Cerco, a partir de pontos internacionais que a Amálgama, a Companhia de Dança, fez, e sobretudo pelo património que é o Jardim do Cerco, uhum, e toda a sua energia envolvente que vem da natureza. Portanto, a promoção do bem-estar através da arte, das partilhas de saberes, do respeito pela vida em geral, é o foco deste festival também.
0: Por isso temos um sábado em cheio. Vamos agora olhar o domingo, que será o último dia deste Palco do Mundo, mas que tem muito, muito também para experienciar.
1: Sim, no domingo então iniciamos os workshops com percussão portuguesa, e depois temos também um passeio sensorial, certo? As palavras em movimento dentro da linha do... Perdão. Começamos os nossos workshops com a construção de fantoches ligado às crianças e dirigido a uma faixa etária mais jovem. Temos o tango, temos... Desculpem, é que eu já vejo mal e por isso troco a informação.
0: Eu compreendo.
1: A gente acha que não precisa de óculos, mas infelizmente, olha, eles são necessários. A fotografia Lumen Printing, que é um trabalho de fotografia linkado à ecologia, muito interessante. Uma palestra sobre o tempo natural, que traz novos olhares sobre a consciência do tempo em geral e que vem numa linha mais ligada aos conhecimentos antigos. Um workshop de dança do Havaí, que recomendo francamente. Um círculo de canções tradicionais portuguesas para famílias, para todos, e uma roda de conversa que cria pontes com os 50 mais old. Isto são as oficinas abertas, como vêem. Elas são escolhidas de forma a atingir todas as faixas etárias, dentro da linha do bem-estar, da dança, porque o foco deste festival é de facto a performance dançada, mas também inclui as artes plásticas, as canções, a música, a poesia, a construção de artes e ofícios.
0: Sim, começamos também nestes dois dias, de manhã a abertura com a percussão com os bombos.
1: Sim. É verdade. O sábado, o festival abre.
0: A bombar.
1: A bombar, exatamente.
0: Eu sou uma apaixonada por bombos, cada vez que eu ouço os bombos a passarem.
1: Nem que seja no aspecto em que se promove o som, o ritmo, a alegria, para que...
0: O convite
1: para que entrem então no jardim e usufruam de todo o painel de programação que temos. Depois então, a partir das 5, como é regular, vem uma viagem multicultural ligada à performance. E começamos com Água e Terra, portanto é um trabalho contemporâneo, mas linkado à ecologia, sobretudo dançado por mulheres. Nos relvados, os ritmos flamencos que temos com as Filhanas de Mafra, o fado indiano, que é uma fusão de uma artista portuguesa que traz-nos o seu trabalho linkado à Índia, por exemplo, as danças havaianas, que trazem a cultura havaiana, os ritmos em tensão através da folha de bambu, que faz uma fusão entre as práticas artísticas e as práticas orientais. Um grupo de jovens bailarinas e bailarinos da Ucrânia, que vêm dançar ao festival pela primeira vez, com um painel de danças ucranianas maravilhosas, e o folclore da Colômbia, que fecha este domingo em alegria e celebração. E depois, claro, somos todos convidados para dançar a roda final neste simbolismo do abraço coletivo entre culturas, entre nações e, sobretudo, através da dança.
0: É realmente fantástico, quase que eu estava aqui na minha cabeça. Não se pode levar a tenda para acampar no Jardim do Cerco.
1: É maravilhoso, acredito.
0: Com um fim de semana em cheio destes.
1: Que fosse uma noite maravilhosa.
0: De certeza. Há aqui também as oficinas abertas, chamou-me a atenção porque há gravura ao vivo, há olaria ao vivo. Aqui, no fundo, a olaria tem muito a ver com o Conselho de Mafra, não é? Há uma tradição barrista e por isso mesmo temos um centro de interpretação do barro logo na entrada.

0: a olaria, obviamente, que é uma arte fundamental no concelho e para nós também, mas também a construção de arte contemporânea linkada ou ligada à criatividade e a outros materiais que às vezes não temos acesso. Tal como tu disseste, eu não falei nas oficinas abertas, estas estão abertas o dia inteiro, não têm uma hora específica. Há também demonstrações artísticas onde estes artistas estão construindo as suas peças, uhum, e vão demonstrando como elas se constroem, podem conversar com o público, podem partilhar informação com o público. E convido, de facto, o público a vir conhecer estes laboratórios abertos, que é uma grande oportunidade para os amantes das artes plásticas, da criatividade e deste cruzamento de novos olhares entre a contemporaneidade e o tradicional.
1: Para que também o tradicional não se perca, não é? O tradicional faz parte da nossa cultura e perder cultura é perder identidade. Por isso.
0: Se me permites, mas também não ficar fechado só no tradicional e trazer esse conhecimento a novos olhares, porque é assim que se evolui. E, de facto, ainda vivemos muito em caixinhas, não é? O contemporâneo, o tradicional, o bem-estar, etc. O festival tem como intenção abrir o painel do conhecimento em geral e perceber como o conhecimento é transversal a qualquer linha estética, seja ela tradicional ou contemporânea, e como é que estes jovens artistas também transformam materiais, técnicas e criam novas artes, porque eu acho que isso é que é também o foco destes festivais, é trazerem-nos novas visões, não só o que já existe, mas novas possibilidades.
1: E aprendizagens, porque podemos participar, não é?
0: Exatamente.
1: Nos workshops, nas
0: é
1: oficinas, conversar com eles e podemos aprender. Ora, e esta aprendizagem, o ver, o participar, vamos finalizar com esta parte, porque é preciso as pessoas inscreverem-se, há aqui esta parte que é importante para que as pessoas não percam esta oportunidade.
0: Sem dúvida. Então, o Jardim do Cerco é um espaço público, a entrada, uhum, é livre. A única coisa que contribuem financeiramente é para os workshops, portanto, para o trabalho destes artistas e para o trabalho destes monitores. E então, na casinha da organização, devem comprar uma pulseira que dá acesso a todos os workshops do dia. Essa pulseira tem um valor de 8 euros, se não estou enganada, exatamente.
1: É o que está aqui, sim, 8 euros. E o workshop, 5 euros.
0: E um workshop individual, 5 euros. Consideramos bastante acessível, tendo em conta todo o trabalho destes artistas, tendo em conta todo o investimento que é feito para este festival existir. Basta ir ao stand da organização ou ao Instagram do Palco do Mundo, ou Facebook Unity Gate Palco do Mundo, onde estão os links para os formulários, assegurando de alguma maneira que têm lugar nos workshops.
1: Muito bem. Por isso isto é um fim de semana em cheio aqui em Mafra, no 12º Festival Palco do Mundo. Já sabem, não percam esta oportunidade das 10 da manhã até sensivelmente às 7 da tarde, sábado e domingo. Vai ser um fim de semana em cheio, com dança, com música, com todas as artes. No fundo são todas as artes juntas. Alexandra Bactávia, para terminarmos, algum destaque maior que tenha de ser feito para esta 12ª edição do Festival Palco do Mundo?
0: É muito difícil eu destacar algo, mas sobretudo esta parte nova que não foi... Eu ia dizer a parte nova que não foi muito destacada por mim, mas por ti, que são os laboratórios abertos e as oficinas de dia inteiro. Destacaria, porque não foi referido, a zona de bem-estar e terapias. Existe no festival uma zona de bem-estar e terapias com massagens, com técnicas variadas, que proporcionam naquele espaço do jardim, que já tem uma energia bastante curativa, proporcionam práticas terapêuticas que podem ser usufruídas pelo público. Daí, não só

0: os workshops, os espetáculos, as performances, a zona de mercadinho sustentável e de autor, os laboratórios abertos, as oficinas, mas também a zona de terapias, onde pode vir tratar de si e, sobretudo, sentir-se bem.
1: Pronto, está feito este retrato daquilo que vai ser a 12ª edição do Festival Palco do Mundo, num Jardim do Cerco, Património Mundial da Unesco, para quem o conhece bem, é realmente sentir o pulsar deste Jardim do Cerco, porque tudo aquilo que é feito no Jardim do Cerco tem realmente uma mística diferente, não porque seja misterioso, mas sim pela energia maravilhosa que estas árvores, que são centenárias, têm para nos oferecer. É por isso mesmo que o Festival do Pão é o que é, com que nos sentimos como nos sentimos, o mesmo acontecendo com o Festival Palco do Mundo, ainda mais que o Palco do Mundo tem esta maravilha de colocar as artes e a natureza em união. E o tempo vai estar bom.
0: Espero que sim.
1: Portanto, não vai estar tanto calor como hoje. As temperaturas vão começar a arrefecer um pouco, mas vamos ter ainda bom tempo. Por isso, Alexandra Bactaglia, obrigada por este retrato apetecível para o Festival Palco do Mundo, para o próximo fim de semana.
0: Muito obrigada, Carla. Nós é que agradecemos. E até já.
1: Até já. Obrigada. 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

Virgul com o Maninho chama-se Não Está Fácil. Aliás, é Não Está Fácil mesmo, é assim que eles dizem. Antes estivemos também em sequência com outras canções, aqui em 105.6. Estava a ver. Não Está Fácil é aqui. Vamos lá, meu amigo. Anda lá para trás, vá. Vamos lá embora. Enquanto isso, vamos ouvindo as dunas, não é? Olha que maravilha. As dunas do GNR vão-nos levar até ao meio-dia. Atualizamos as notícias já a seguir em 105.6.

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2: Avançamos para a síntese informativa do meio-dia na RCM. Com o Mecanismo Nacional Anticorrupção e organismos similares de outros quatro países europeus a alertarem hoje numa declaração conjunta promovida pela instituição portuguesa que o investimento em defesa não deve ocorrer à custa da transparência e integridade. Presidente da República, António José Seguro, foi hoje de manhã recebido pelo Papa Leão XIV na sua primeira visita oficial ao Vaticano. 30 mil mosquitos machos estéreis vão ser libertados hoje na freguesia lisboeta de Alvalade, numa primeira fase de um projeto experimental que tem como objetivo final reduzir a população do mosquito tigre asiático, explicou à agência Lusa um dos responsáveis. A maioria das medidas de promoção da alimentação saudável registra níveis de concordância superiores a 80% na população, com maior apoio às que promovem uma oferta saudável em contextos institucionais, sobretudo dirigidos a crianças, revela um estudo da Direção-Geral de Saúde. O Parlamento debate 14 projetos de vários partidos para aliviar o aumento do custo de vida, entre os quais a descida do IVA, dos combustíveis e dos alimentos, com avisos do Governo para o impacto nas contas públicas. Lá por fora, a Justiça dos Estados Unidos ordenou o restabelecimento do acesso das emissoras CNN e também MSNBC e do jornal político à Casa Branca, cujos espaços de imprensa foram retirados por ordem do presidente Donald Trump. E neste momento a Justiça dos Estados Unidos ordena que estas cadeias de televisão e jornais, que a imprensa volte de novo à Casa Branca. A China mantém na sua posse componentes potencialmente sensíveis de um caça furtivo F-35, desviados para Hong Kong quando eram transportados da Austrália para os Estados Unidos, noticiou hoje a agência Bloomberg. O Partido da Autenticidade e Modernidade, denominado PAN, que é um membro da atual coligação governamental tripartida em Marrocos, venceu as eleições legislativas realizadas ontem, isto de acordo com os primeiros resultados provisórios.
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16 minutos depois do meio-dia, uma ótima tarde para si nesta quinta-feira, 24 de setembro. Estivemos no início desta hora com o Roxette, a recuperarmos a voz de Mary Fredrickson, também já não está entre nós, mas ouvimos um dos grandes sucessos desta banda, The Look, ainda com Bon Jovi, Bed of Roses. E agora seguimos em frente com este Sound Fusion of Lisbon com Kiara Timas. A canção chama-se Blue Moon e faz-me sempre lembrar assim a música lounge num pôr do sol, não é? Chamada música lounge. Este tipo de música para ouvirmos descansados ao final de um dia de trabalho ou de férias, o que quiser, mas sentadinho, olhar o pôr do sol e a um café, no meu caso.

0: Início da tarde aqui na RCM com este O Meu Amor Foi para o Brasil, canção 2015 de Ana Moura. Antes recordámos Bamboo Beat, Amanhã Eu Vou Esquecer. Estivemos também com Sound Fusion of Lisbon, com Kiara Timas na canção Blue Moon. Já estão 26 graus a esta hora na Sede Conselho. Se o nosso termómetro aqui não nos enganar no registro, a verdade é que as máximas hoje para Mafra são de 29 graus, 35 para Lisboa, 22 para Ericeira, com céu geralmente limpo, vento fraco ou moderado. No entanto, aqui na nossa região está, segundo o IPMA, está apontado também uma pequena descida da temperatura máxima. A verdade é que são as máximas que temos, está calor e temos ondas com 1 metro a 1,5 metros na nossa costa. Daqui a pouco vamos às notícias do desporto, aqui em 105.6. Deixe-me dar-lhe também esta nota de agenda. No próximo domingo, dia 27, às 3 da tarde, tem concerto no Museu Nacional da Música com Cristiano Waltz, que vai tocar o cravo Tascan. É um instrumento musical que pertence ao Museu Nacional da Música e também está classificado como Tesouro Nacional.
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0: O Grande Prémio de Portugal em Fórmula 1, ou melhor, o Grande Prémio de Portugal em MotoGP, vai manter-se no calendário do motociclismo de velocidade até 2029, pelo menos. O anúncio foi feito hoje pelos organizadores do campeonato. Por isso, nosso país vai receber o MotoGP ou MotoGP até 2029, o desporto de duas rodas. A organização não-governamental Sport Integre Global Alliance, que tem como diretor executivo o português Emanuel Macedo de Medeiros, exigiu que a consulta às 211 federações-membro proposta pelo governo, pelo presidente Gianni Infantino, para reformar a governança deste organismo, seja independente e transparente. Isto desde o início. O selecionador de futebol do País de Gales, que é hoje o adversário da seleção portuguesa, classificou Cristiano Ronaldo como um dos melhores jogadores de todas as gerações, considerando que Portugal tem em Jorge Jesus um treinador capaz de dar à equipa aquilo que necessita. É jogo grande no arranque de Portugal para a Liga das Nações, hoje Portugal, País de Gales. Já o futuro de Cristiano Ronaldo na seleção portuguesa e na sua carreira, ele diz que não sabe quando vai terminar a carreira e confessa que o seu grande objetivo aos 41 anos é mesmo chegar aos 1000 golos. Quanto à seleção portuguesa, diz que ponderou abandonar a seleção após o Mundial 2026, mas as palavras de Jorge Jesus e também do presidente da Federação Portuguesa de Futebol, Pedro Proença, ditaram a sua continuidade.
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0: Esta quinta-feira, 24 de setembro, edição aqui na Rádio do Concelho de Mafra, em 105.6, no rádio em www.rcmafra.pt, no digital. Continuamos em frente. Eu é que me despeço de si. Amanhã estarei por cá de novo, pela manhã. Mas para já deixo-lhe a música de Madonna, Vogue, depois Jade, ainda Drenchill, António Zambujo, Pink Floyd e Benson Boone. Para seguir, viagem. Continuação de uma ótima quinta-feira. Um abraço, até amanhã.

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São 2 horas. 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

0: 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São 3 horas.
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0: 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São 4 horas. 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
2: Não. Não vou ser 2 horas, vai ser apenas 1 hora de música em português. Olá, boa tarde. O meu nome é Carlos Val. Seja então bem-vindo a esta versão reduzida do Palácio Nacional. Ainda vamos estar assim só com 1 hora de música em português, exclusivamente em português, até o dia de amanhã. Depois, segunda-feira, volta tudo ao normal. O Palácio Nacional volta a ser às 15 horas e a Carlos Alegre volta a estar depois das 5 aqui. Eu vou fazer companhia entre as 15 e as 17. Isto a partir de terça-feira, exatamente. Para já, vou estar aqui a fazer companhia também perto das 19. Vamos olhar aqui para a previsão do estado do tempo. Alguma coisa vai mudar, porque já repararam que ao largo aqui do Conselho de Mafra, no mar, está lá uma camada de nevoeiro espetacular, muito bonito de se ver. Parece que estamos bem acima das nuvens, mas isto significa que de facto o tempo vai mudar, vai se manter um pouco quente, é um facto, mas a caminho, segundo dizem os especialistas, vem a chuva que deverá chegar até nós a meio da próxima semana, sensivelmente. Antes disso, ainda temos um fim de semana em que se vai notar isso mesmo, a mudança do tempo. Mais nuvens, temperatura a começar a baixar. Ainda assim, amanhã vão ter 27 graus de máximo aqui para a região e a mínima vai baixar ali até aos 15, acentuado arrefecimento noturno. Depois, sábado e domingo, máximas a rondar os 28, 26 graus. Segunda-feira, 24. E depois, já para o fim do dia de segunda-feira, prevê-se então o regresso da chuva e é o outono que fica a tomar conta das operações em termos meteorológicos. Claro que há muita gente que está a pensar, não quero saber, e é esse o nome do tema de Pilar que vamos ouvir nos próximos minutos. Não quero saber.

Isso, sem pressa. Lena D'Água a passar por aqui pelo Palácio Nacional em versão reduzida. Vamos estar por aqui nesta versão reduzida até sexta-feira, exatamente até amanhã. Depois volta a ser o horário normal a partir de terça-feira. Vamos estar por aqui a partir das 15 até às 17, é isso mesmo. Ainda voltando à música, antes da Lena D'Água estiveram connosco os Capitão Fausto com Muitas Mais Virão e outras recordamos Pilar com Não Quero Saber, um tema que meia volta aparece por aqui. Agora estamos já na companhia do David Fonseca. Não tem nada a perder. É o nome deste tema, Nada a Perder.

0: quinta do Billboard, nome maior da música nacional. Chamar-te a mim ao nome deste tema. Eles que vão estar ao vivo em Lisboa, nomeadamente a Benfica, com a Associação Recreativa Filarmónica Frazoeirense, acho que é assim que se diz. Enfim, não perder então no próximo sábado, se puderes, ali numa zona verde que há em frente a um conhecido centro comercial de perto do Estádio da Luz. Vai ser aí que os Quinta do Bill vão participar então nesta iniciativa. Antes estivemos com o Noiserve, 2021, um dia como os outros, lá atrás Bala com Segredos e ainda nesta sequência David Fonseca com Nada a Perder. Já a seguir vamos ficar com Amy Carroll, mas é depois dos compromissos que temos.
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Trovante. Balada das Sete Saias. Antes estivemos com Sérgio Godinho, primeiro como da Tangerina, lá atrás ainda ouvimos Gisela João com Vejam Bem e Amy Curl abriu esta sequência com Maio, Maduro Maio. Esta é a sua rádio, a rádio do Conselho de Mafra. Estamos consigo em 105.6 FM e também na internet em todo o mundo, com música em português, de terça à quinta-feira, normalmente é entre as 15 e as 17. Mas nestes dias a versão do Palácio Nacional é a versão curta, ficamos apenas uma hora com música em português. E eu vou estar aqui a fazer companhia até bem perto das 19. Vou passar este fim de tarde consigo. Vamos recordar-se mais daquela boa música que se vai fazendo e se fez no nosso país. Agora é a vez dos Chutes e Pontapés, aqui numa versão Unplugged. Chama-se O Que Foi Não Volta a Ser. Foi gravado há uns bons anos atrás numa rádio nacional, que eu não vou dizer quem é.

GNR, grupo novo rock, exatamente com este USA, no final desta hora de música apenas em português, aqui na sua rádio, Rádio do Conselho de Mafra. Antes estivemos com os Delfins, a nossa vez, atrás de pontapés, o que foi na volta a série para fechar esta hora. O final do verão. 40 graus à sombra. Há aí sítios onde deve estar ainda, sim, sim. 40 graus à sombra. Voltamos depois das 5 com muita daquela boa música que você gosta e só pode ouvir aqui na sua rádio, a Rádio do Conselho de Mafra. Deixe ficar connosco.

0: 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São 5 horas.
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0: Coldplay de Chris Martin, estava a me esquecer do nome, Chris Martin, Coldplay e este Speed of Sound, lá atrás U2, Song of the Future. Agora vamos olhar para o trânsito, que enfim, não nos promete um futuro muito bom. Não, não, de facto, temos estado a olhar aqui para o trânsito à passagem por Mafra. As informações de que dispomos dão-nos já conta de dificuldades a passagem, nomeadamente pela avenida Joaquim Duarte Resina, assim é que é, já há dificuldades no sentido de descendente e depois alguma dificuldade também ali naquela zona da rotunda antes de começar a subir na rua Almirante nasceram 116 exatamente, agora escapou aqui o nome, exatamente, olha, agora não consigo ver o nome. Bom, de qualquer forma, já sabe que Rua Almirante Cacotinho, exatamente, é essa mesmo. A trânsito a ficar intenso aqui nesta zona também, na sinal 116, em direção a Mafra, onde a trânsito já é bastante intenso, começa a ficar mais difícil também ali na Rua António Fernandes Cura, mas para já ainda vai rolando em direção a Malveira, conto com algumas dificuldades devido a obras também na Nacional de 8 e há algum abrandamento já na passagem pela Rua 25 de Abril. Ainda na zona da Venda do Pinheiro, para já o trânsito a rolar sem grandes dificuldades. Olhando para Lisboa, aqui sim já há dificuldades, nomeadamente na Ponte 25 de Abril, conto com um trânsito já difícil em direção à ponte, no sentido de Lisboa de Almada. Também de trânsito intenso na A5, devido a um acidente, este acidente anda, que tudo indica, na zona da Cruz das Oliveiras. Trânsito devido justamente a este acidente e há depois também lá mais à frente, no sentido contrário, junto às portagens de Carcavelos, um acidente que está a ser resolvido. Segundo a circular com muito trânsito, hoje joga Portugal, joga em Alvalade e isto traz trânsito mais complexo nestes finais de tarde na região de Lisboa. Conto com dificuldades também já nesta altura para seguir pela Creu em direção, aliás, pela Criol, assim é que é, em direção ao túnel do Grilo, já há trânsito intenso também por ali. Só na estrada, já sabe, faça boa viagem com a sua rádio, a rádio do Conselho de Mafra, conduza com precaução.
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0: Estamos a regressar à música. Agora com Cold e este Eddie. Ciao, baby.

voz inconfundível é a Rita Red Shoes. O tema chama-se Heroes e pertence a David Bowie, que antes passou por aqui com The Starman. E lá atrás, na abertura desta sequência, recordamos os Cult com Eddie. Tchau, baby. Passam já 24 minutos das 5 da tarde. Esta é a sua rádio, Rádio do Conselho de Mafra. Meu nome é Carlos Valle. Eu ainda vou estar por aqui fazendo companhia até bem perto das 19, com muita daquela boa música que só pode ouvir aqui na sua rádio. Agora é vez dos Duran Duran e este Come Undone.

0: Este mesmo nome do tema, Shape of You, de Ed Sheeran. Lá atrás passaram os Duran Duran com Come Undone e nós voltamos já a seguir com mais música. E em português, aqui na sua rádio.
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0: O Prometido é Devido, cá está. Não, não é este o tema que vamos passar, é este, é este. É bem acabado.

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É mesmo que a Capicua e o último mergulho a passar por aqui. Lá atrás, Ana Moura desliza. Ainda recordamos os Diva com Noites de Perdição. E a Bica Boss passou por aqui com Da Saudade. Vamos ficar com um pouco mais de música. Agora, nos próximos minutos, vamos recordar mais um tema dos Chutes e Pontapés. Nos próximos minutos, vamos ficar com este Chuva Dissolvente. Parece que veio a caminho, não é? Aí está ele.

Pois é, na internet está cheia de previsões meteorológicas que apontam para a próxima terça-feira para o regresso da chuva em força, dizem eles. Vamos lá ver se vem ou não vem, não é? O que é certo é que amanhã vamos ter um dia muito parecido com o de hoje, com muito sol ainda, e é isso que nós queremos para já. 27 graus de máxima para a região, 15 de mínima. Atenção a este acentuado arrefecimento noturno. O tempo vai começar a mudar, é um facto, durante o fim de semana. Diz que domingo à noite já chove, uns dizem que é terça-feira. Enfim, são os tempos que ainda correm. Há tanta informação, nenhuma, não é mesmo isso? Bom, voltamos a falar informação, vamos a isso, vamos às notícias.

0: vamos então dar uma espreitada a algumas das notícias que estão a marcar a atualidade nesta quinta-feira. Chega, volta a desafiar PS a aprovar descida do IVA dos combustíveis. PSD chama Alderbom político. Carneiro quer que o governo esclareça se há problemas com as reservas estratégicas de combustíveis. António José Seguros teve conversa muito profunda com o Papa, ainda sem resposta sobre a visita a Portugal. Está convidado para ficar, exatamente. Agora, olhando para a atualidade internacional, entre muitas notícias há esta: Estados Unidos e China opõem-se a novas regulamentações em matéria de IA, inteligência artificial. Dinamarca admite risco crescente de ataques russos a países da NATO. Por falar nisso, o aeroporto de Berlim suspendeu voos após detectar-se drone desconhecido. Melhor mesmo olhar para outras notícias, vamos olhar para o desporto. Portugal vai continuar a receber o Mundial de MotoGP até 2029. Siga exige consulta independente e transparente para reformar governança da FIFA. Siga quer dizer Sports Integrity Global Alliance. É o que diz aqui, pelo menos. Liga das Nações, Bellamy, elogia Ronaldo e vê em Jorge Jesus resposta para Portugal. Ora está, nós precisamos é mesmo de uma resposta para o nosso país.
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0: Vamos voltar-se à música na sua rádio. Agora é vez de Seu Jorge. Quem não quer sou eu, é o nome deste tema.

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Seu Jorge. Quem não quer sou eu. Espero que você queira estar aí connosco até às 19. Eu volto depois das 6 com mais daquela boa música que só pode ouvir na sua rádio. A Rádio do Conselho de Mafra. Deixe ficar connosco.

0: 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São 6 horas.
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0: músicas que são eternas, não é? Dire Straits, So Far Away, e ainda Bruce Springsteen com Tougher Than the Rest. Bruce Springsteen, que fez ontem anos, esquecemos de dar os parabéns, mas damos hoje, ele que completou 77 anos. Bruce Springsteen, meu Deus, 77 anos, enfim. Vamos continuar, espero lá chegar um dia. Vamos continuar agora com informações de trânsito aqui na sua rádio. Vamos olhar já para Mafra, onde de facto está a ser mais um dia complexo, com filas na Avenida 1º de Maio. Pelo menos esta é a informação que dispomos por aqui, em toda a sua extensão. Depois também na rua chamada de Coronel Brito, é isso mesmo, rua Joaquim Duarte Resina, assim é que é, na rua Joaquim Duarte Resina, meu Deus, como eu falho estes sumos. Rua Joaquim Duarte Resina, então, é um dos principais focos de trânsito lento também a esta hora aqui na zona de Mafra, também com o trânsito intenso, está enfim, quase todos os... cá está Lar Coronel Brito Gurgel, era isso que eu ia dizer, está também com muito tempo, pois aqui em direção à rua Serpa Pinto, muito trânsito, aliás aqui nesta zona, vejo que toda a zona de Mafra está com trânsito incrível, em direção às vilãs, por exemplo, também com dificuldades, enfim, está mesmo difícil hoje circular-se aqui na região de Mafra, pelo menos segundo as informações que nos aparecem por aqui. Conto com demora também na variante ao IBNA Sinal 8 para chegar na Mafra, para quem vem da zona da Rotunda da Carapinheira, que a esta hora está com trânsito bastante intenso, também com alguma lentidão na rua Dom João V, portanto, conto com estas dificuldades para a Rotunda. Depois, quem desce para a autoestrada, para pegar, por exemplo, acesso à autoestrada A21, o trânsito por aí está a circular sem grandes complicações, intensas, ao facto, mas rola bem. Onde há a notícia de trânsito lento é a passagem pela Venda do Pinheiro, e lá mais atrás, também na zona da Malveira, trânsito muito intenso nos principais eixos rodoviários. Olhando aqui para a zona de Lisboa, já sabe que esta hora há complicações em todos os principais eixos rodoviários, nomeadamente na segunda circular, com trânsito intenso no que diz respeito aos dois sentidos. Há também informação de trânsito intenso devido a um acidente, tudo indica na Cril, exatamente, acidente em Odivelas, fila está desde a zona do túnel do Grilo, portanto no sentido descendente. Ainda na trânsito muito intenso também esta hora em direção ao ponto Vasco da Gama, que já conta com resistência à saída para a zona do Montijo, e depois dali para da Alcochete. Ponto 25 de Abril, já sabe que é um dos principais problemas do trânsito aqui a nível de Lisboa, e há cinco também com trânsito intenso nos dois sentidos, mais no sentido de Lisboa-Cascais, e ainda há informação de trânsito como enfim, demora no IC19, curiosamente, também no sentido da Sintra-Lisboa, pode contar com dificuldades, e havia a passagem pelo Norte, que é luz. Enfim, está a ser mais uma tarde de muito trânsito difícil. Já sabe que se vai para a estrada, tem que ter muita paciência, ou então programar a vida de forma a desfazer-se com estes problemas de trânsito. É difícil, mas enfim, de qualquer forma, desejamos-lhe boa viagem com a sua rádio.
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0: Vamos voltar à música com mais uma grande recordação. Agora é vez de Billy Idol e este Flash for Fantasy.

0: Lana Del Rey, este Let Me Love You Like a Woman, nos últimos minutos a passar por aqui. Antes estivemos com os Simply Red, The Air That I Breathe, Simply Red, que vão estar em Portugal para o ano que vem, exatamente, regressam ao melhor público do mundo. Antes estivemos com Sade, com Cherish, e lá atrás Billy Idol, Flash for Fantasy. Esta é a sua rádio, a rádio do Conselho de Mafra. Meu nome é Carlos Val, costuma estar por aqui a Carla Alegre, a fazer companhia nestes finais de tarde, mas ela está de manhã e eu estou aqui de tarde a fazer companhia, então até bem perto das 19. Fico por aí, vamos voltar já a seguir com mais daquela boa música que só pode encontrar aqui na sua rádio, a rádio do Conselho de Mafra.
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0: Podemos trazer-lhe boa música e cá está ela, Tina Turner, lembra-se dela? I Don't Wanna Fight No More, é o tema que já roda por aqui na sua rádio.

Dua Lipa. I Could Be The One. Antes tivemos com Dido, Sand In My Shoes, e ainda Tina Turner, I Don't Wanna Fight No More. Foi o tema que por aqui passou. Apenas 17 minutos nos para agora das 7. Daqui a pouco vamos ter por aqui algumas das notícias que estão a marcar a atualidade a nível nacional e internacional. Para já, mais uma grande recordação. Agora, os Massive Attack e este Unfinished Sentences.

0: Os Massive Attack e este Unfinished Sympathy. Agora vamos olhar para as notícias. Vamos olhar para a atualidade nacional. Chega, volta a desafiar PS a aprovar a descida do IVA dos combustíveis. PSD chama-lhe alderman político. Ainda de Carneiro, já Luís Carneiro quer que o governo esclareça se há problemas nas reservas estratégicas de combustível. Ainda José Luís Seguros, assim aqui é seguro, exatamente, teve uma conversa muito profunda com o Papan e ainda não tem uma resposta sobre a visita a Portugal. Olhar para atualidades internacional, de Estados Unidos e China opõem-se a novas regulamentações em matérias de IA. Dinamarca admite risco crescente de ataques russos a países da NATO. E a aeroporto de Berlim suspendeu voos após detectar drone desconhecido. Olhando para a atualidade desportiva, Portugal vai continuar a receber o Mundial de MotoGP até 2029. Siga Sports Integrity Global Alliance. Exige consulta independente e transparente para reformar a governança da FIFA. E ainda a Liga das Nações. Há jogo daqui a pouco. Portugal joga daqui a pouco, exatamente. Bellamy elogia Ronaldo e vê em Jorge Jesus a resposta para Portugal. São estas algumas das notícias que estão a marcar a atualidade a nível nacional e internacional. Ainda vou estar por aqui até bem perto das 7 com um pouco mais de música aqui na sua rádio.
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4: Mas uma grande recordação aqui na sua rádio. Este senhor esteve perante o melhor público do mundo há cerca de 2 meses atrás. Um mês, exatamente. Chama-se Sting. E o tema, escusa de... enfim... posso dizer mais, é Walking on the Moon, grande recordação.

Sting e este Walking on the Moon. Estamos a chegar ao final deste espaço entre as 17 e as 19, que costuma ser animado pela Carla Alegre. Ela vai voltar aqui na próxima segunda-feira. Eu amanhã vou voltar depois das 4 para lhe fazer companhia com mais uma hora com uma música exclusivamente em português, com o Palácio Nacional. E depois vou ficar consigo até bem perto das 7 com músicas como esta que vamos ouvir, os Depeche Mode. Este tema chama-se Strange Love. Volta então amanhã, continue com a sua rádio, acompanhe toda a programação da sua rádio, a Rádio do Conselho de Mafra. Até amanhã.

0: 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São 7 horas.
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1: Continuamos a percorrer o livro mais lido em todo o mundo e a perceber o sentido da vida. Queremos partilhar isso consigo também. Venha connosco nesta viagem, agora também com a música dos portugueses, Jasper.

0: Este é o Fado da Esperança no álbum Carmesim. Jasper, é muito agradável ouvir-nos novamente a guitarra portuguesa. Bem-vindo ao programa O Som do Livro, para juntos observarmos a riqueza do texto bíblico.
1: Caro amigo, nós continuamos a olhar para o livro do Evangelho de São Lucas. Estamos no capítulo 21 desse mesmo Evangelho. Nós já vimos várias questões em torno deste Evangelho, mas nós hoje vamos começar rapidamente olhando para este texto, pois temos muitos ensinos para aprender neste capítulo 21. O primeiro verso diz assim: Jesus observava os ricos a deitarem dinheiro na caixa das ofertas do templo. Viu também uma viúva muito pobre, que lá deitou duas moedas com pouco valor. Então Jesus disse: garanto-vos que esta pobre viúva deitou na caixa mais do que todos os outros. É que eles deram o que lhes sobejava, mas ela, na sua pobreza, deu tudo o que tinha para viver. Jesus aqui começa com um ensino sobre as ofertas. Sabemos como isto mexe com a vida das pessoas. Sempre que se fala em dinheiro, as pessoas ficam logo assustadas. Vão pedir dinheiro. Não é disso que se trata neste programa. Nós não fazemos apelos desse género. Mas, para todos os efeitos, o texto bíblico trata deste assunto e nós não podemos saltar este texto bíblico. Quando a Bíblia fala dos assuntos, nós temos que os abordar, independentemente de eles serem ou não fáceis ou difíceis. Então temos aqui um texto que aborda esta questão. Sabemos como Jesus é frontal na forma como ele trata as dificuldades e os problemas da vida humana. E aqui ele vai tratar exatamente de uma situação difícil: a forma como nós damos as nossas ofertas. Quando Jesus aqui fala sobre um aspecto importante da oferta, que era de alguma forma o dinheiro, a oferta em dinheiro, eu gostaria que nós pensássemos numa oferta mais generalizada. Não só de uma oferta em forma de dinheiro, mas em tudo aquilo que nós damos a Deus. E no fundo, a avaliação que Jesus aqui faz tem a ver com o seu interior, com a sua maneira de dar, a sua atitude, a sua motivação. Nós vamos então olhar para este texto. Em várias traduções da Bíblia, nós encontramos uma palavra esquisita para falar acerca desta caixa onde no templo eram deixadas as ofertas. Algumas traduções da Bíblia, se você tem a sua na mão, pode encontrar a palavra gasofilácio. Então não tem ali nenhuma outra ideia, senão o de designar uma caixa onde se colocavam as ofertas. Jesus então vai abordar aqui este aspecto da vida espiritual. Jesus Cristo, quando nos fala acerca da vida do homem, ele integra todos os aspectos da vida, até aqueles mais importantes, como o nosso dinheiro e a gestão desse mesmo dinheiro. A forma como nós agimos com o nosso dinheiro. Quais as motivações que nós temos quando damos alguma oferta a alguém que necessita? Então é desse tema que Jesus aqui vai tratar. Ele olha para a vida humana como um todo e não compartimentada com secções de vida material, vida espiritual, ou vida daqui ou vida dali. Jesus Cristo vai olhar para o coração destes homens. Ele vê que estes homens que tinham muito dinheiro, eles chegavam lá e simplesmente davam aquilo que lhes sobrava. Em termos monetários, provavelmente eles davam muito mais do que aquela pobre viúva. Em termos de quantidade, de certeza que eles davam muito mais dinheiro. Mas, no entanto, não é isso que Jesus valoriza. Jesus valoriza a atitude desta viúva. E não só a atitude, mas também o facto de ela dar tudo o que ela tinha. Jesus Cristo faz sempre esse apelo para a nossa vida. Não podemos ter nada que se oponha entre nós e Deus. Seja dinheiro, seja bens, seja pessoas, seja o que for, que está entre nós e Deus, é um ídolo, é um obstáculo ao nosso relacionamento com Deus. Por isso, a importância desta viúva ter dado tudo não tem a ver com a quantidade de dinheiro. Deus não precisa do seu dinheiro para nada. Eu quero deixar isso bem claro. Quando nós fazemos uma oferta a Deus, numa igreja qualquer, nós fazemo-lo com o sentido de gratidão para com Deus, no sentido de completa pertença a Deus. Tudo aquilo que nós somos e temos é de Deus. E é por isso que esta viúva pôde dar tudo o que tinha. Era algo valioso para ela. Quando nós fazemos uma oferta a Deus, devemos fazê-la de algo que é valioso para nós, e não das sobras. como estes homens que tinham muito dinheiro, então como não lhes fazia falta aquele dinheiro, eles davam o que sobejava, mas dava aquilo que não lhes interessava. E por vezes temos pessoas assim, que chegam à igreja e fazem suas ofertas daquilo que lhes sobra. Ah, tinha esta situação, este móvel estragado, então ofereço à igreja. Ah, tinha lá este aparelho que estava estragado, então ofereço à igreja. Ah, tinha esta roupa que já não precisava, então ofereço à igreja. E muitas vezes as nossas ofertas são ofertas que não nos custaram nada. Não quero dizer com isto que não podemos dar as coisas que ainda podem ser reutilizadas por outros. Não é isto que eu estou a dizer. Tem a ver com a atitude com que a pessoa dá. Jesus Cristo claramente olha para a atitude destes homens que davam aquilo que lhes sobrava, e olha para a atitude desta viúva que deu tudo o que tinha. Nós só podemos valorizar aquilo que significa alguma coisa para nós. E quando nós fazemos as nossas ofertas, devemos fazê-las nessa atitude, nesse sentido, de dar alguma coisa que significa algo para nós. Essas são as ofertas que fazem sentido aos olhos de Deus. O nosso Deus é um Deus de graça. É um Deus que estende a cada um de nós favores imerecidos. Nós não podemos comprar Deus com as nossas ofertas. Não tenhamos essa ilusão. Não pensem que é por muito darmos que de alguma forma vamos comprar os favores de Deus. É interessante ver que a história nos mostra exatamente isso. Durante alguns anos na história da cristandade, por vezes as pessoas ficaram com essa ideia de que poderiam comprar os favores de Deus. Talvez dando muita oferta à igreja, ou talvez tendo atitudes mais certas aqui ou ali, então achavam que poderiam comprar os favores de Deus. Deus é um Deus de graça. É um Deus que dá aquilo que nós não merecemos. E por isso, podemos dizer que Ele é um Deus de amor e um Deus que cuida de nós. Vemos que Jesus Cristo valoriza esta atitude desta viúva, que dá tudo o que tem, porque ela quer, acima de tudo, agradar a Deus. Não numa atitude de querer comprar os favores de Deus, não numa atitude de fazer um investimento, eu vou dar isto a Deus para que Ele me dê mais. Não, mas numa atitude de gratidão. E esta viúva foi valorizada. Por isso vemos as palavras de Jesus a dizer: verdadeiramente vos digo que esta pobre viúva deu mais do que todos, porque todos deram com oferta aquilo que lhes sobrava. Mas ela deu tudo o que tinha. Estas palavras de Jesus são extremamente significativas para nós hoje. Vivemos num mundo extremamente materialista. Vivemos num mundo que as pessoas acham que se valorizam por aquilo que têm e não pelo aquilo que são. E Jesus Cristo diz: esta viúva deu tudo o que tinha, porque ela no fundo tinha um coração de gratidão por causa daquilo que ela era. Não deu as sobras. Vemos que Jesus Cristo continua a valorizar aquilo que nós somos e não aquilo que nós temos. Jesus Cristo valoriza aquilo que nós damos, quando damos como sendo algo que significa algo para nós também. O verso 5 deste texto bíblico continua: estavam ali alguns a dizer que o templo era muito bonito, com as suas pedras formosas, bem trabalhadas, e com as ofertas que a adornavam, era tão lindo aquele templo. Então Jesus disse: lá virá os dias em que tudo isto que aqui vem será deitado abaixo. Nem uma só pedra destas ficará no seu lugar. Vemos que Jesus Cristo, mais uma vez, não valoriza o aspecto material das questões. A nossa relação com Deus, diz Jesus em João capítulo 4, é em espírito e em verdade. Não tem a ver com paredes, não tem a ver com dinheiro, não tem a ver com bens materiais. Tem a ver com uma relação íntima, tem a ver com uma motivação certa para o nosso relacionamento com Deus. É interessante notarmos aqui que os discípulos chamaram a atenção de Jesus para a grandeza deste templo, logo minutos após Jesus Cristo ter dito que aquela viúva que tinha dado 2 moedas tinha feito uma grande oferta a Deus. Nós continuamos com este tipo de raciocínio, nós seres humanos, seguidores de Jesus Cristo, os cristãos, continuamos a olhar para as coisas grandiosas, quando o próprio Jesus Cristo tinha valorizado aquela pobre mulher. Nós, como discípulos de Jesus, muitas vezes fazemos este mesmo erro que os discípulos de Jesus, valorizando os bens materiais, os grandes templos, as grandes obras, e achamos que isso é que é importante aos olhos de Deus. Jesus não vê a vida assim. É por isso que Jesus logo a seguir responde aos discípulos: lá virá o dia em que tudo isso aqui não vai ficar pedra sobre pedra, nada ficará no seu lugar. E sabemos que estas palavras de Jesus se cumpriram literalmente no ano 70, quando Tito entra em Jerusalém e completamente destrói toda a cidade e destrói também o templo. Vemos que aquele templo tão bonito foi completamente destruído. Foi destruído pelos soldados romanos, pois alguns historiadores que relataram aquele episódio que aconteceu, como Flávio Josefo, ele dizia que alguns soldados romanos achavam que por baixo do templo, dos alicerces do templo, havia grandes quantidades de ouro. E por isso, os soldados romanos foram retirando todas as pedras para ver se encontravam esse ouro. Mal sabiam eles que estavam a cumprir a profecia que Jesus Cristo havia dito. Eles estavam a retirar todas as pedras. Nenhuma pedra ficou sobre pedra, como Jesus Cristo havia dito. A palavra de Jesus nunca passará, diz o próprio texto bíblico. Passará os céus e a terra, porém as minhas palavras não passarão. Estas são palavras de Jesus. São palavras que mostram como aquilo que Jesus disse iria acontecer, e aconteceu. O verso 7 do nosso texto bíblico, deste capítulo 21 de Lucas, continua a dizer: perguntaram então a Jesus: Mestre, quando será isso? E qual vai ser o sinal de que todas estas coisas estão para acontecer? Ele respondeu: tenham cuidado e não se deixem enganar por ninguém. Hão de aparecer muitos a fingir que vêm em meu nome e a dizer: sou eu o Messias, chegou a hora. Não vão atrás deles. E quando ouvirem dizer que há guerras e revoluções, não tenham medo. Estas coisas têm de acontecer primeiro. Mas não quer dizer que já seja o fim. Jesus continuou: as nações hão de entrar em luta umas contra as outras, e os países vão atacar-se uns aos outros. Haverá grandes terremotos, fomes, pestes em muitos lugares. Há de ver-se coisas espantosas, e do céu virão grandes sinais. Mas antes que tudo isso aconteça, vocês serão presos e perseguidos, serão levados a julgamento nas casas de oração e lançados na prisão. Vão ter de comparecer diante de reis e governadores por minha causa, e terão assim a oportunidade de lhes falar de mim. Mas convençam-se que não é preciso preocuparem-se com a própria defesa, porque eu vos darei palavras e sabedoria a que nenhum dos vossos inimigos poderá resistir, nem será capaz de contradizer. Vocês serão atraiçoados pelos próprios pais, irmãos, parentes e amigos, e alguns serão mesmo levados à morte. Vão ser odiados por toda a gente por minha causa, mas nem um só cabelo da vossa cabeça se irá perder. Mantenham-se firmes até o fim e serão salvos. Que estes textos da palavra de Deus são claramente poderosos e fortes. Aqui vemos vários sinais do final dos tempos. Um desses sinais é que muitos virão em nome de Jesus Cristo e dirão: eu sou o próprio Cristo. Infelizmente, já estamos a assistir a este tipo de situações. Vários homens, vários líderes já se têm levantado dizendo exatamente isso: eu sou o Cristo. De alguma forma, Jesus Cristo nos está a dizer que essas pessoas que se dizem Cristos são anticristos. São aqueles que estão contra Jesus Cristo, pois eles vêm dizendo eles próprios ser o Messias. E Jesus alerta: não acreditais. Jesus Cristo nos avisa previamente para não acreditarmos quando alguém diz: olha, Jesus Cristo vai aparecer aqui ou Jesus Cristo vai aparecer ali. Ele nos faz sérias advertências e nós devemos ouvir as advertências de Jesus Cristo. Infelizmente, nós, como o povo português, muitas vezes acreditamos nesse tipo de afirmações. Olha, vai aparecer Jesus em determinado local e lá vai toda a gente. Eu espero sinceramente que você me está a ouvir, ouça com atenção as palavras de Jesus. Não acreditem quando ouvirem falar que o Messias apareceu aqui ou ali. Não vá atrás. Não é verdade. Isso que vai ver ou isso que vai acontecer não vem de Deus. Então, tome atenção às palavras de Jesus Cristo. Esta doutrina deve ser ensinada a todas as pessoas. É a princípios que Jesus Cristo nos deixa no seu Evangelho. Muitos se dizem cristãos, até seguidores de Jesus Cristo, mas na realidade eles são anticristãos. Eles estão contrários aos ensinos de Jesus Cristo. Vemos que os discípulos de Jesus Cristo, eles não deveriam seguir essas experiências, não deveriam ir atrás de qualquer situação. Seja qual for o ensino, este ensino de Jesus deve ficar bem vincado no nosso coração. Não nos deixemos enganar, Não importa o nome do grupo religioso que tem à frente, não importa o nome até da pessoa que está à frente, se contraria aquilo que a palavra de Deus diz, então não vamos atrás desses ensinos. Só a Bíblia é a pedra de toque. É esse diapasão que toca a melodia certa, que nos dá o tom certo para ouvirmos os ensinos de Jesus. Jesus aqui fala também acerca de guerras e rumores de guerras. Fala de revoluções, coisas que são bem comuns nos nossos dias. O mundo há muito tempo que não está em paz. As nações vivem constantemente inquietas, sob uma expectativa de ataques terroristas, de armas de destruição maciça, de conflitos armados, de fomes, de tremendas epidemias. E as pessoas vivem em sobressalto, constantemente em sobressalto. E Jesus diz, isso é necessário que aconteça, mas isso ainda não é o fim. O nosso mestre nos leva a refletir que nação se levantará contra nação, reino contra reino. Parece que Jesus está a falar dos nossos jornais diários. Parece que Jesus Cristo conhecia os noticiários que estão a sair hoje em dia. Terremotos, epidemias, fomes em vários lugares, sinais aqui e ali. Jesus Cristo conhece os tempos. Ele nos alerta para nós não nos espantarmos com aquilo que vai acontecer. Infelizmente, estes sinais não têm levado o homem a se arrepender e se voltar para Deus. Muitas vezes os homens, antes pelo contrário, em vez de se voltarem para Deus, ainda arranjam justificativas para as suas ações. E muitas vezes até se refugiam em torno da palavra de Deus, como se determinadas ações justificassem e usassem a Bíblia para justificar essas mesmas ações. É triste ver isso acontecer. Jesus Cristo nos alerta para esse tipo de situações. Cristo nos fala e nos deixa escrito na sua palavra aquilo que iria acontecer. Jesus fala aqui destas perseguições, destas situações que irão acontecer também aos cristãos. E infelizmente isto é bem comum até no nosso país. Pessoas que falam de Jesus Cristo são perseguidas hoje. Não estamos a falar de perseguições, de levar as pessoas até à prisão ou de apedrejamentos como acontecia há 20 ou 30 anos atrás. Mas estamos a falar de muitas vezes discriminação. Discriminação feita pelas pessoas em determinadas cidades ou aldeias ou locais do nosso país, em que não permitem que as pessoas ouçam o Evangelho de Jesus, ouçam a palavra de Deus de uma forma clara. Eu não entendo sinceramente porque é que não permitimos que as pessoas ouçam a palavra de Deus de uma forma clara. A própria palavra de Deus, ela fala por si mesmo. Jesus nos diz que quando fizermos isso, quando acontecer esse tipo de situações, que nós não estejamos preocupados com aquilo que devemos dizer. Jesus diz, eu vos darei palavras e sabedoria a quem não poderão resistir nem contradizer, todos quantos se vos opuserem. Vemos esta promessa fantástica que Jesus Cristo nos deixa, de que Ele próprio nos ensinará aquilo que devemos dizer quando alguém se opuser ao Evangelho. Em seguida, o verso 20 continua. Quando virem Jerusalém cercada por exércitos, ficarão a saber que não tardará a ser destruída. Nessa altura, aqueles que estiverem na Judeia devem fugir para os montes. Os que estiverem dentro da cidade devem sair dela. E os que estiverem nos campos não devem entrar na cidade. Porque serão esses os dias de castigo em que se há de cumprir tudo o que diz a Escritura. Ai das mulheres que estiverem grávidas nessas alturas e das que andarem a amamentar crianças, pois haverá grande miséria no país e este povo será muito castigado. Muitos serão mortos à espada e outros serão levados prisioneiros para todos os países. E Jerusalém será calcada aos pés pelos estrangeiros até que eles terminem o seu tempo. Vemos aqui esta descrição profética de Jesus Cristo que aconteceu em parte no ano 70 da era cristã. Mas também ao mesmo tempo Jesus sabe que na totalidade esta profecia aqui só irá ter cumprimento no final dos tempos. O verso 24 continua, muitos serão mortos à espada e outros serão levados prisioneiros por todos os países. E Jerusalém será calcada pelos pés, pelos estrangeiros, até que eles terminem o seu tempo. Sabemos que isto aconteceu até praticamente a nossa era. 1947 foi quando o povo de Israel retornou à sua terra. Vemos que este foi o tempo dos gentios, em que a profecia de Jesus se cumpriu literalmente. durante esse período. Nós sabemos que esta profecia descrita por Jesus irá ter um cumprimento total dentro em breve. Não sabemos exatamente o dia nem a hora, porque as Escrituras dizem claramente que ninguém sabe o dia e a hora. O verso 25 diz: e disse também: haverá sinais no sol, na lua, nas estrelas, e todas as nações da terra ficarão aflitas e assustadas com o terrível bramido do mar agitado. Haverá quem desfaleça, com medo do que vai acontecer em toda a terra, porque as forças do espaço serão abaladas. Verão então o Filho do Homem chegar numa nuvem com grande poder e glória. Quando estas coisas começarem a acontecer, animem-se e levantem a cabeça, porque já está próxima a vossa salvação. Vemos que Jesus Cristo dá estes sinais como indicação para que os cristãos estejam animados na expectativa daquilo que vai acontecer e na esperança da chegada de Jesus. O verso 29 continua. Jesus apresentou-lhes depois esta comparação: reparem na figueira e em todas as outras árvores. Quando as suas folhas começam a aparecer, vocês veem logo que o verão se aproxima. Do mesmo modo, quando virem acontecer estas coisas, fiquem sabendo que o reino de Deus está perto. Garanto-vos que tudo isso há de acontecer antes de desaparecer a gente deste tempo. Desaparecerão os céus e a terra, mas as minhas palavras não desaparecem. E acrescentou: tenham muito cuidado, não se deixem cair nos exageros do comer e do beber, nem se deixem absorver pelos muitos cuidados desta vida. Não vá acontecer que aquele dia vos apanhe de surpresa, pois ele virá como uma armadilha sobre todos os habitantes da terra. Estejam bem atentos e peçam sempre a Deus para que possam escapar de todas estas coisas que vão acontecer e para que possam apresentar-se firmes diante do Filho do Homem. Jesus passava os dias a ensinar no templo e, ao cair da noite, saía para ir ao deserto, ao Monte das Oliveiras. Toda a gente ia ter com ele ao templo logo de manhã para o ouvir. Vemos aqui que Jesus Cristo deixa estas palavras como um sinal de esperança, um sinal de ânimo para aqueles que são verdadeiros cristãos. Por isso, sejamos firmes e constantes, sempre abundantes na obra do Senhor, sabendo que o nosso trabalho, ele não é vão quando é feito em Deus. No próximo programa continuaremos a ver os ensinos de Jesus.

0: edição com livro e CD nos braços do Pai, Tu És Deus, e estamos a terminar também mais um programa. Passe pelas nossas redes sociais, Instagram e também o Facebook. Veja os vídeos que o Paulo Chaveiro tem publicado também, com assuntos muito importantes e respostas a questões que vão também estando na nossa cabeça todos os dias. 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Um abraço para si e até ao próximo programa, se Deus quiser.
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TSF. São 8 horas. 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

0: 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São 10 horas.
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É meia-noite. 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